No, ya no, no, no. Campo. O campo total tem para mim um canal para chefe de semílio por incapacidade de fermeter tudo para a gente.

Dois transações de contato, só são 15 reais no meio dele. Daí que são dois transações de contato, o resto ali é. A fruta é venda.